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1: Muy bien, aquí estamos una vez más para hablar para você que está vivendo momentos de escassez, você que não logra pagar suas deudas, as cuotas del carro, de la casa, que se encontram já atrasadas. Em resumo, você está vivendo, sabe, uma situação de tantas dificuldades que isso lhe está afligindo. Você já não sabe mais o que fazer delante de todo isso lo que você está vivendo, lo que você está enfrentando. E solo, você não está vendo na salida, não está logrando ver uma solução para esses problemas. Solo que quando nós outros miramos para Deus e buscamos, hacemos uma aliança com Ele, então, a partir de este momento, lo que eu não puedo, por estar em aliança com Ele eu puedo todas as coisas. Com Ele eu logro pagar as deudas. Com Ele eu logro, sabe, vencer toda e qualquer barreira, obstáculo, muralha, não importa qual seja o tamanho do problema. Em aliança com Deus, nós outros podemos todo. Como aconteceu no passado. Como aconteceu com todos os heróis do passado que também viveram momentos de escassez, de dificuldades, desafios grandíssimos em suas vidas. Pero através de uma aliança com Deus, então eles venciam e prevaleciam sobre todo. E por isso eu lhe invito este próximo lunes para que você venha a ser uma aliança com Deus. E sendo essa aliança com Deus, pode estar seguro. Aquilo que você não pode fazer solo, Deus lhe ajudará. Deus cambiará essa situação que você se encontra. Adriana Ibarra, ela viveu também uma situação de muita escassez. Ela viveu uma situação de humilhação em seu trabalho. Sabe, ela viveu momentos muito difíceis. Por um dia ela se acercou, ela vindo, buscou de Deus. E a situação da vida de ela cambiou. Oiga com muita atenção essa história, porque como Deus cambiou a vida de ela, ele também quer cambiar a sua.
2: Meu nome é

Muito bem, você pôde acompanhar aí a história de Adriana Ibarros. Você vê quantas situações que ela viveu, que ela enfrentou, pero por meio dela fé, ela venceu. E você também pode vencer, amigo, amiga. Sabe, você que sempre escute aqueles programas, você ouve acá os testemunhos, histórias, pessoas, não que chegaram acá, no fundo do poço, endeudadas, afligidas, agobiadas. Sabe, delante de tantos problemas, as pessoas chegam desesperadas. Cada dia lunes, hemos visto isso acontecer. Pessoas chegando de uma maneira, pero saliendo de outra. Saliendo de acá, diferentes. Saliendo de acá, sabe, bendecidas, vendo a transformação em suas vidas. Porque todos aqueles que têm uma aliança com Deus, logram vencer todas as situações, por mais difíceis que sejam. Deus é maior que tudo. Incluso temos aqui mais um bloco de testemunhos de pessoas que fizeram uma aliança com Deus e também

0: Você pôde acompanhar que todos aqueles que fizeram um pacto na aliança com Deus, você vê que eles venceram, eles prosperaram. Não estou chamando você para uma religião, não estou chamando você para cambiar de igreja, eu estou chamando a você que nos ouve neste momento para aliar-se com um Deus que é grande e poderoso. E este lunes, a hora, você terá a oportunidade disso. Vamos estar regalando acá gratuitamente um anilho. Você não vai pagar nada. Vamos estar regalando este anilho para que você haja na aliança com Deus e pueda vencer os maiores desafios de sua vida. Aunque os problemas sejam grandes, creia, meu amigo, minha amiga, Deus é maior que todo. Estamos ubicados acá na 2ª Avenida Sur, número 530, a uma quadra abaixo da nova Biblioteca Nacional. Participe conosco este lunes desde temprano, 7 da manhã, 10 da manhã, 12 do meio-dia, 3 ou 6 da tarde. Em um desses 5 horários, você pode vir e receber gratuitamente sua aliança, ser seu pacto com Deus e cambiar a história de sua vida. Ha sido um gusto haver estado acá com vocês. Que Deus me los bendiga a todos e tenha uma feliz noite.
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4: Hola, ¿qué tal? Muy buenas noches. Que Dios bendiga a toda nuestra querida audiencia. Que Dios bendiga usted que me escucha desde el Oriente, del Occidente, acá de la zona central, la zona metropolitana. Que la bendición de Dios llegue a usted y a toda su familia. Queremos a través de esta programación llevar a usted momentos de fe. Não importam os problemas, as circunstâncias, quando vivimos por la fé, vencemos, superamos. La fé é a certeza de lo que se espera, la convicção de lo que não se vê. Hebreus 11, versículo 1. Por isto, tenha a certeza que la salud vai chegar. La puerta que está cerrada se abrirá. La buena noticia llegará. E tenha a certeza que lo mejor está por venir. Se você precisa de apoio, de ajuda, você pode marcar-nos agora por estes números: 7808-8339. Se lo repito, 7808-8339. Ou você pode marcar-nos acá diretamente a nosso santuário em Santa Tecla, 7243-0072. E com gusto estaremos blindando-lhe a atenção que você tanto necessita. Corra a voz, avise a los amigos e familiares quem pensado seu programa Hablando de Vida.

0: Muito bem, meus estimados, não importa qual seja a sua religião, e neste domingo você pode acudir à la universal mais cercana a você, basta que você lleve uma botejita com água, estaremos consagrando esta água e estaremos pedindo para que o Espírito Santo sacie sua sede. Quizás você ha buscado a felicidade e ha encontrado infelicidade. Você ha buscado alegria e ha encontrado tristeza. Chega um momento em que uno tem que detener-se e reconhecer que seus caminhos são malos e que necessita buscar de Deus. Não estou invitando-te para cambiar de igreja, cambiar de religião, mas para cambiar de vida, para colocar um ponto final em este dolor, em este sofrimento. Eu quero fazer um desafio. Você que está enfermo, você que ha sido desahuciado, você que se considera um caso perdido, de uma oportunidade para que Deus pueda obrar de maneira poderosa em sua vida. E neste domingo, acá em nossa sede nacional, ubicada no Centro Histórico de San Salvador, 2ª Avenida Sur, 530, entre a 8ª e 10ª Calle Oriente, no Centro Histórico de San Salvador. Seu servidor estará com todos vocês acá em Santa Tecla, às 9h30 da manhã em especial. Calle José Siriaco López, número 48. Estamos a 30 metros do Parque San Martín. Ou acuda à Igreja Universal mais cercana aos TAK, em la zona metropolitana de San Salvador. Contamos com igrejas em Mexicano, em San Marcos, aí em São Bartolo. Também temos em Soyapango, em Lourdes. Você pode acudir à la Universal mais cercana. Lleva na botejita com água e eu tenho a certeza que sucede. Será saciado. E estamos em el mês del combate al devorador. 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O que sucedeu em la época del profeta Joel ha sucedido em los dias de hoje. Pero en el livro de Joel, Deus chama el pueblo para el arrepentimento, para volver-se para ele. E neste domingo você terá também a oportunidade de honrar ao Senhor, volver-se para Ele, arrepentir-se, cambiar suas atitudes, suas ações e dar início a uma nova etapa em sua vida. Ponga atenção neste corte e testemunhos de pessoas que, através de sua fidelidade a Deus, puderam vencer ao espírito devorador.
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Muito bem, mis estimados, me quedo por acá com minha participação, pero acuda à Igreja Universal mais cercana a usted e tenha por certo que uma vida muito melhor Deus tiene para usted. 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

Olá a todos, que Deus me los bendiga. Começa a hora do programa, um programa que está preparado para aqueles que necessitam de ajuda espiritual. Porque existem problemas que são físicos, mas também, amigo, amiga, existem problemas espirituais. E tratando de problemas que são de ordem espiritual, como angústia, tristeza, depressão, sabe, um problema que está em alma e às vezes em nos pensamentos de uma pessoa, solamente com o poder da fé. O poder de Deus pode quitar estes males. Por isso, a importância de você acompanhar este programa. Você conhece alguém que necessita de uma ajuda espiritual, alguém que está sofrendo, alguém que você já tentou ajudar esta pessoa e não sabe, eu não pude ajudar, você não pudo fazer nada por ela, pero amigo, amigo, você pode agora, sabe que? Hablar para ela deste programa, e seguramente este programa vai ajudar a ela e a você também, está bem? Então, se vamos, antes de dar para o seu mensagem, um mensagem que seguramente é algo seguro, lhe vai ajudar, antes de passar este mensagem, vamos a esta canção que diz, se puedes creer, porque o milagro que você necessita, a bendição que você tanto deseja alcançar em sua vida, solo vem se você crer. Então, vamos a esta canção que diz, se puedes crer, e já

0: Muito bem, estamos de volta com todos vocês e hoje eu quero aqui passar para você uma invitação muito especial. Pero antes desta invitação, vamos à Bíblia, à palavra de Deus. Você quer uma palavra que lhe ajude? Porque de repente, hasta aqui, você só ha escuchado palavras negativas, palavras de medo, de dúvida, de desesperação. Hasta aqui, você ha dado atenção a lo que não era para dar. Pero, por favor, preste bastante atenção em estas palavras que vamos hablar para você, porque não é minha. Não são minhas palavras, é a palavra de Deus. Em la Santa Bíblia, a palavra de Deus em Isaías capítulo 55, versículo 6, diz assim: buscad al Senhor, mientras puede ser hallado, llamadle, entanto que está cercano. Então, amigo, amiga, isso aqui é um conselho divino, maravilhoso, para aqueles que estão desesperados, angustiados, passando por aflições, por momentos muito difíceis. Você é esta pessoa? Sabe o que você necessita fazer? Buscar a Deus. E aqui deixa um alerta, né? Um alerta forte. Mientras pode ser hallado, ou seja, há aqueles que vão a buscar, e muitos, não poucos, e não vão a hallá-lo. Porque buscaram, sabe, depois, deixaram para depois, e de repente estou falando com uma pessoa, agora, né, que está escutando minha voz, que ha deixado para depois buscar a Deus, depois eu vou, depois eu oro, depois eu busco a igreja. Amigo, amiga, é momento de você despertar e dizer, não é a hora, eu não posso deixar para depois, eu tenho que buscar a Deus, eu tenho que acercar-me a Ele. Mientras eu puedo, porque você está respirando, graças a Deus, não? Você já agradeceu a Deus por el aire que você está respirando. Então, você pode buscar, e não importa quem você era, porque este conselho aqui é para você, aunque você haja sido na pessoa daqui que ha feito muitas coisas equivocadas, coisas que você tem hasta pena de hablar. Amigo, amiga, este conselho é para você. Busque e você vai encontrar. Pode estar seguro. E Ele está cercando, viu? O Senhor, nosso Deus, o Deus Todo-Poderoso, Ele está cercando a você. Mas é necessário que você dê este passo fundamental. E uma vez a pessoa encontrando-se com Deus, amigo, amiga, ela vai ser uma pessoa feliz de verdade. Hasta aqui você, aqui sai mostrado alegria, felicidade, mostrando os dentes, não, cambiando o rosto. Mas, amigo, amiga, a verdadeira alegria, ela não está em lado de afuera, ela está dentro de uma persona. E és o Espírito Santo, e és a presença de Deus. E é isso que queremos para a sua vida, que você tenha dentro suyo a presença do Espírito Santo, o poder de Deus, que seguramente vai cambiar, transformar toda a sua história, toda a sua vida. Este poder está disponível para todos que buscarem de todo o coração. Por isso, eu lhe hago uma invitação, agora sim, uma invitação muito especial para todos, não importa sua religião, não importa, amigo, amiga, seu passado, não importa. O que importa é que você tenha esta oportunidade de estar conosco neste miércoles, porque o bispo de Halma estará conosco neste miércoles. Ele vem desde Venezuela e ele vai estar aqui conosco ministrando a palavra de Deus. Incluso ele vai falar sobre a armadura. A armadura de Deus, correto, amigo, amigo. Então, não perde esta oportunidade. Será às 5, unicamente às 5 horas da tarde. Estamos na Segunda Avenida Sur, 530, em Tila Octave, Décima Calle Oriente, aonde foi o Cine Plaza. Estamos a uma quadra da nova Biblioteca Nacional, não é como você equivocar-se. Então, traga sua família, traga invitados, invite pessoas, seus vecinos, seus amigos, para estar conosco neste miércoles, às 5 horas da tarde. Vamos a esta promo que habla sobre este miércoles. Já regressamos.
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0: E esta oportunidade para este miércoles é única. Será às 5 horas da tarde, o bispo de Halma, juntamente com o bispo Oliveira, estarão aqui para ministrar uma reunião que vá, seguramente, trair para a sua vida muito mais que dinheiro, as coisas materiais, a presença de Deus. Porque todo o que você mais necessita, amigo, amigo, o que você mais necessita não é dinheiro. Quantas pessoas, não são poucas, muitas pessoas que elas têm dinheiro. De repente você conhece, ou quizás você é essa pessoa. Você tem dinheiro, você tem carro, você tem casa, você tem um trabalho bueno, uma empresa, mas você se sente solo. Que serve não todo isso? Se você se sente vazio, se todo o que você tem não llena, este vazio que está dentro de você. Sabe por quê? Porque este vazio é do tamanho de Deus. Só Deus pode llenar este vazio. Por isso, amigo, amiga, este conosco. Miércoles, grave esta fecha, grave este dia, grave este horário. Miércoles, às 5 horas da tarde, estaremos com todos aqueles que querem, que reconhecem que necessitam de Deus. Te reconhece que necessita de Deus. Te reconhece que sem Deus não é nada. Então você venga buscá-lo. Estamos ubicados na segunda Avenida Sur, 530, em Tila Octave, Dex, Macalhe, Oriente, aonde foi o Cine Plaza. A poucos metros, a uma quadra de La Nueva Biblioteca Nacional. Você, seus amigos, seus vecinos, sua família, todos são nossos invitados a estar presentes neste dia. E seguramente vai valer a pena. Sabe por quê? Porque você vai buscar a Deus. Se há algo que vale a pena, amigo, amigo, se há algo que uno, sabe, não tem dúvida que é o correto, é buscar a Deus. Eu não creio que você, uma vez chegando aqui neste templo, sabe, você vai ter dúvida se é bueno ou malo. Pelo contrário, você vai ter a certeza que o que você está fazendo é algo bueno para a sua vida. Buscar a Deus é o melhor para você. Você já buscou tantas coisas. Você foi a tantos lugares, amigo, amigo. É momento de buscar aquele que só ele pode dar a verdadeira paz, a verdadeira alegria, porque não desci a salvação del alma. Não é verdade? Então, quedamos aqui. Que Deus, o Deus de Abraão, de Isaac, o Deus de Israel, bendiga você e toda sua família. Está pronto.
1: Que Deus bendiga a todos vocês. Estamos acá com a EBI, Evangelização, o grupo Caleb, alguns obreiros, membros. Estamos aqui a hora, por exemplo, limpiando a casa de Deus, preparando todo para este miércoles. Você já sabe o que vai passar este miércoles às 5 da tarde, depois de quase 6 ou 7 anos, receberemos acá em El Salvador a visita do Senhor Obispo de Djalma desde Venezuela, aonde estará trazendo a bendição, o milagro de los milagros, que és o Espírito Santo. Habrá liberação, habrá sanidade, o poder de Deus se manifestará de uma maneira total e completa em você e em toda a sua família. 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Dona Mayra, usted está acá. Qual é sua expectativa? Como está preparando sua família, seus invitados para este miércoles?
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3: 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E como você sabrá sobre as señales? 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Usted va a escuchar de estas señales y me gustaría antes dejarle a usted con esta canción que habla Vida Encontré. 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